Bom dia, bom dia, bom dia, bom dia, tantos quantos estão sintonizados no programa Graça sobre Graça. Todos que estão ligadinhos no programa, que a bondade e o amor do nosso Deus possa estar lhe acompanhando este dia, este belo dia que o Senhor nosso Deus nos dá. Eu, pastor Valdir, estarei com vocês até as sete da manhã e estaremos juntos aqui na locução do programa Graça sobre Graça. Em Parambu são pontualmente 6:06, na belíssima cidade de Parambu.

Salmo 73, o Salmo de Asaf, um salmo maravilhoso da parte do nosso Deus, que demonstra a bondade, a misericórdia e o amor de Deus para com o seu povo. Que também aponta para nós o problema da prosperidade, não é? Dos maus. Porque, sem dúvida alguma, bom mesmo só é o nosso Deus. O Salmo de Asaf, Salmo 73, diz assim: com efeito, Deus é bom para com Israel, para com os de coração limpo. Quanto a mim, porém, quase me resvalaram os pés. Pouco faltou para que se desviassem os meus passos, pois eu invejava aos arrogantes, ao ver a prosperidade dos perversos. Para eles não há preocupações. O seu corpo é sadio e nédio. Não partilham das canseiras dos mortais, nem são afligidos como os outros homens. Daí a soberba que os cinge como um colar, e a violência que os envolve como um manto. Os olhos saltam-lhes da gordura, do coração brotam-lhes farturas, motejam e falam maliciosamente. Da opressão falam com altivez. Contra os céus desandam a boca, e a sua língua percorre a terra. Por isso o seu povo se volta para eles e os tem por fonte de que bebem a largos sorvos. E diz: como sabe Deus? Acaso há conhecimento no Altíssimo? Eis que são estes os ímpios, e sempre tranquilos aumentam suas riquezas. Com efeito, inutilmente conservei puro o coração e lavei as mãos na inocência, pois de contínuo sou afligido e cada manhã castigado. Se eu pensara em falar tais palavras, já aí teria traído a geração de teus filhos. Em só refletir para compreender isso, achei muito pesado tarefa para mim, até que entrei no santuário do Senhor e atinei com o fim deles. Tu certamente os pões em lugares escorregadios e os fazem cair na destruição. Como ficam de súbito assolados

totalmente aniquilados de terror, como ao sono, quando se acorda. Assim, o Senhor, ao despertares, desprezarás a imagem deles. Quando o coração se me amargou e as entranhas se me comoveram, eu estava embrutecido e ignorante. Era como um irracional a tua presença. Todavia, estou sempre contigo. Tu me seguras pela minha mão direita. Tu me guias com o teu conselho e depois me recebe na glória. Quem mais tenho eu nos céus? Não há outro em quem eu me compraza na terra. Ainda que a minha carne e o meu coração desfaleçam, Deus é a fortaleza do meu coração e a minha herança para sempre. Os que se afastam de ti, eis que perecem. Tu destróis todos os que são infiéis para contigo. Quanto a mim, bom é estar junto a Deus. No Senhor Deus, ponho o meu refúgio para proclamar todos os seus feitos. Amém. Esse é o nosso Deus, Deus bom. Com efeito, Deus é bom para com Israel. Só Ele é bom, só Ele cuida do seu povo. Não há prosperidade e bondade de fato no homem. O que há no homem de fato é um engano quando se põe e quando se envolve em fazer coisas do seu próprio coração. Mas busque a Deus, a sua palavra. Ele vos direcionará a fazer a coisa certa. Ele, o nosso Deus, seja Ele toda honra, toda glória e todo o louvor. Bom dia a todos que estão aí se preparando para as suas atividades diárias. Mais um dia belíssimo que o Senhor nosso Deus nos dá. Mais um dia que nós somos abençoados com o programa Graça sobre Graça. Você aí no celular, na sua casa, se preparando para o seu trabalho, eu aqui, não é? Do outro lado aqui, trazendo para vocês nestas ondas do rádio o refrigério da palavra do nosso Deus, conselho do Senhor, demonstração de que como Deus é bom, só Deus é bom. É só Ele que devemos imitar, é por Ele que devemos viver e é nele que vivemos. A Ele seja toda glória, toda honra e todo o louvor.

dia, bom dia, bom dia vocês que estão sintonizados no programa Graça sobre Graça em Parambu. São pontualmente 6 horas e 17 minutinhos, 6 e 17, na belíssima cidade de Parambu,

A epístola que o apóstolo Paulo escreveu aos Efésios, ela é uma epístola recheada de doutrina e de conselhos do nosso Deus. E demonstrando como Deus, esse Deus maravilhoso, se importa com todas as áreas das nossas vidas. E o bondoso Deus sempre estabeleceu regras, ele estabeleceu uma estrutura para que o povo de Deus estivesse andando em conformidade com a sua estrutura e regras. E nem só isso, mas também desde a criação, Deus fez isso para toda a criação. Deus estabeleceu limites a absolutamente tudo, ao mar, ao sol que nasce e que se põe, às estrelas, ao vento, às nuvens, à chuva. Toda a natureza criada, ela tem o seu limite. Ela tem as suas regras para que, no tempo devido, ela possa andar em conformidade com a vontade do nosso Deus para a glória do seu próprio nome. Tudo isso porque Deus sabe o que é melhor. Não é diferente também conosco. Deus estabeleceu a regra e colocou esta regra para todos os homens, como nós percebemos nos mandamentos. Deus tem as suas regras para que todo ser humano ande em conformidade com ela. Mas se você pensar biblicamente de uma forma ainda um pouco mais restrita, pensando na família, por exemplo, nós estamos no mês de maio, mês da família, não é? Nosso Deus também estabeleceu regras para o lar. Deus estabeleceu regras para a família. E tudo isso é muito bom, porque tudo que Deus faz é bom. E Deus estabelece limites e regras, pois as suas regras é o melhor para nós, é o melhor para o povo de Deus. Quando nós lemos, por exemplo, Efésios no capítulo 6, o apóstolo Paulo diz: filhos, obedecei a vossos pais no Senhor, pois isso é justo. Honra a teu pai e a tua mãe, que é o primeiro mandamento com promessas, para que te vá bem e seja de longa vida sobre a terra. E vós, pais, não provoqueis vossos filhos à ira, mas criai-os na disciplina e na admoestação do Senhor. Paulo vem estabelecendo essa doutrina maravilhosa para o lar, porque isso é mandamento de Deus, é a vontade do Senhor. Para que a família vá bem, para que o lar vá bem, para que o mundo veja uma família que adora ao Senhor. E que todos quantos andam em conformidade com as regras estabelecidas pelo Senhor para nós, aprendam, entendam e compreendam que isso é a melhor coisa para as nossas vidas. Em tudo, Deus estabeleceu as suas regras para que o povo andasse em conformidade. E toda regra, ela é boa, toda regra é muito boa para o nosso bem-estar. Se você olhar, por exemplo, as regras de trânsito, se obedecermos às regras de trânsito, raramente acontecerá acidente. Por quê? Porque todos estão andando dentro de uma regra estabelecida. Isso é bom para nós. E todos nós sabemos disso. Mas é esquisito porque nós sempre gostamos de andar fora das regras estabelecidas pelo próprio Deus. Parece que isso é nato, né? Parece não, isso é nato no coração do homem. O homem não gosta de andar segundo as regras estabelecidas pelo nosso próprio Deus. Nem só neste mundo, os homens andam quebrando os mandamentos do Senhor em todo o tempo, mas também, não é? É com relação ao âmbito familiar, pessoal. Dentro do lar, nós não gostamos muito de obedecer a estas regras bíblicas, pois nós queremos andar conforme as nossas próprias regras, e isso não é bom. Olha, isso não acaba bem. Andar em conformidade com as regras estabelecidas por nós mesmos, ou pelo nosso entendimento e sentimento, pela nossa própria vontade, isso não é bom. E a Escritura nos fala sobre este texto maravilhoso, chamando a nossa atenção para no lar, na família, vivemos em obediência à palavra do Senhor. Essa epístola aos Efésios, o capítulo 6, o verso
de 1 a 4, ensina princípios importantes sobre a família cristã. E estes princípios são essenciais para as nossas vidas, especialmente sobre a relação entre filhos e pais. Isso é uma relação muito boa, que quando nós andamos, não é, dentro desta própria relação, nós vamos compreender muito bem o direito e o dever de cada um, e vamos, acima de tudo, estar obedecendo a Deus, que é, de fato, a melhor coisa que podemos fazer. O texto diz, em resumo, que os filhos obedeçam aos vossos pais no Senhor. Isso é no Senhor. Honrar teu pai e tua mãe, isso é o que a Escritura nos diz, os mandamentos do Senhor. E vós, pais, não provoqueis os vossos filhos à ira, mas enchei-os, não é, da sabedoria do Senhor, criando-os na disciplina do Senhor. A obediência dos filhos, ela agrada a Deus, porque é algo que Deus estabeleceu. Então Paulo diz: ensina os filhos, não é, a viverem em obediência, e isso no Senhor, ou seja, em submissão a Deus e dentro da vontade do próprio Deus. Isso mostra que a família é uma instituição divina. Isso mostra que a família é uma instituição divina. A ideia dos filhos obedecerem aos pais no Senhor, isso já demonstra como Deus estabeleceu esta regra de relacionamento entre pais e filhos. Então a obediência é um princípio também espiritual. É algo que vem da parte do nosso Deus. Nosso Deus, quem criou tudo isso e aprove a ele estabelecer este bem para todos quantos andam em conformidade com a vontade do Senhor. Os filhos aprendem a respeitar, os filhos aprendem a disciplina, os filhos aprendem o temor, tudo isso no Senhor, a princípio no lar, na nossa própria casa. E honrar pai e mãe é um mandamento do nosso Deus. Então Paulo cita o quinto mandamento, que é honrar pai e mãe, e a ideia de honrá-los está ligada justamente a respeitá-los, valorizar os pais, cuidar bem dos pais, reconhecer a autoridade e dedicação dos pais a nós mesmos. Às vezes nós não reconhecemos a autoridade dos pais e nem a sua dedicação para cuidar de nós. Então isso precisa ser reconhecido pelos filhos, isso é bondade do nosso Deus para conosco. Esse mandamento vem acompanhado de promessa. A primeira promessa é para que tenha, né, viva bem, para que tenha boa vida, a vida em abundância, uma vida, não é, de paz, uma vida de alegria, uma vida de felicidade. E também longevidade de vida. Uma segunda coisa é que seja de longo tempo sobre a terra, ou que viva muito tempo sobre a terra. Quando há esta honra aos pais, o nosso Deus, ele cumpre a sua promessa. Esse é o primeiro mandamento com promessas, em que os filhos, não é, obedecendo aos vossos pais, eles vão estar vivendo bem, tudo vai bem. Primeiro porque nós estamos cumprindo a vontade de Deus, e isso alegra a Deus, é a vontade do Senhor.

isso. O texto também nos chama a atenção, no versículo de número 4, vós pais, não provoquei vossos filhos a iras. Então Paulo adverte os pais contra atitudes que geram revolta e desânimo nos filhos. Os pais provocam os filhos a ira quando estes pais eles agem em desconformidade com a vontade do Senhor. Quando a inclinação do seu coração ou seu ódio é excessivo e vai além daquilo que pode ser, né? Na verdade, toda disciplina ela não deve estar recheada ou rodeada com presente, o ódio presente ali. Pelo contrário, a disciplina é algo que edifica, que educa, mas ela é feita sempre com amor e sempre para restauração, nunca para destruição. Então, ela não, aquele que disciplina o filho, que cuida de seu filho, ele precisa usar o amor do Senhor, pensar no seu bem. Nunca com raiva no coração, com desgosto no coração. Pelo contrário, com amor. Não sendo amargurado. Não agindo com excesso de dureza. Não agindo com injustiça. Mas ensinando o que é a justiça, demonstrando o que é a justiça. Não humilhando. Não dando mau exemplos neste sentido educativo, mas chamando a atenção para uma vida em amor, ou um equilíbrio entre o amor e a forma como este ensino está sendo disperso ou ensinado aos nossos filhos, dispensado aos nossos filhos. Pois muitas das vezes há de fato um desequilíbrio, ou a gente acha que está amando demais, deixando essas pessoas soltas, fazendo o que querem, os filhos fazendo o que querem, ou por outra, sendo rígido demais e agindo com dureza no coração, agindo com injustiça, agindo com o próprio rancor no coração. Então precisa ter amor e entender bem este aspecto para não provocar os filhos à ira. Assim, esses filhos devem ser criados no Senhor. A responsabilidade paternal não é apenas sustentar materialmente, mas também ensinar a palavra de Deus, corrigi-los com amor, como já falei aqui, dar exemplo de fé, ensinar a fé, viver esta fé, conduzir os filhos à vida cristã, conduzi-los ao próprio Cristo Jesus. A expressão aqui, disciplina, ela é a ideia da admoestação do Senhor. Falar de educação espiritual e moral baseada nos princípios cristãos, nos princípios bíblicos. É uma ideia de treinamento, de treinar os nossos filhos nisso. Ou de treinar os nossos filhos para o Senhor. Portanto, esse texto nos ensina, em primeiro lugar, que os filhos devem aprender respeito, não é, aos próprios pais e viver assim, respeitando os pais em todo o tempo. Isso é o que esse texto nos ensina, chamando a nossa atenção para respeitarmos os nossos pais, a nossa casa, a nossa família, em todo o tempo. Primeiro, porque é um mandamento. Segundo, porque é um mandamento com promessas. Se Deus está nos mandando fazer isso, se Deus colocou essa regra diante de nós, isso é uma demonstração de que isso é muito bom para nós. Segunda coisa é que os pais precisam educar com amor e equilíbrio, não é? Precisamos educar os nossos filhos com amor, equilíbrio na palavra, na escritura, de acordo com uma escritura ensina, de acordo com uma escritura direciona. Uma outra coisa, uma terceira coisa que esse texto nos ensina é que a fé deve ser

ensinada dentro da família. Se os pais criam os filhos na disciplina do Senhor, e os filhos vivem a obediência aos pais, obedecer os pais no Senhor, isso é uma demonstração que a fé deve ser ensinada dentro do lar. Isso é um princípio muito importante, e a Escritura nos ensina isso em todo o tempo. A fé nasce no lar, com os pais. Uma família saudável glorifica a Deus. Uma quarta aplicação aqui, um quarto ensinamento desse texto, é que o lar cristão deve refletir os princípios de Deus. Então, quando os pais andam em conformidade com a vontade do Senhor, ensinando os filhos no caminho do Senhor, ensinando os filhos a andarem em conformidade com a vontade de Deus, quando os filhos obedecem aos pais, esse lar, ele demonstra esse princípio para o qual foi criado. Porque a família é uma instituição divina. Foi Deus quem instituiu a família desde o Jardim do Éden. E tudo isso para a sua própria glória. E o Senhor, ele, por meio da sua palavra, ele traz essas regras às famílias cristãs para demonstrar ao mundo o desejo de Deus para todas as famílias. É isso que Deus requer, é isso que Deus quer para todas as famílias, que as famílias andem em conformidade com a sua vontade. Comecei dizendo para nós esta manhã que toda regra, não é, legitimamente estabelecida, ela é boa. E as regras de Deus, sem dúvida alguma, é o melhor para as nossas vidas. Dentro do nosso lar, Deus estabeleceu. E quando nós andamos dentro das regras estabelecidas pelo Senhor, nós vamos vislumbrar esta felicidade e alegria em todo o tempo. Viver sem regras, viver de uma forma desconectada com a vontade e a lei de Deus, é um desperdício, é uma ignorância. Andar em conformidade com as próprias regras do nosso coração é loucura. É um declínio. É sem dúvida alguma uma comprovação de que mais cedo ou mais tarde nós estaremos em más lençóis. Andar segundo as regras do nosso próprio coração é uma demonstração de que estamos fadados ao fracasso. Se Deus estabeleceu as suas regras, não há melhor, não há igual, não há mais perfeita, não há coisa melhor, não há maior demonstração de amor e de cuidado para conosco. Com efeito, toda regra é muito boa para nos conduzir a Ele mesmo. Ele sabe o que é melhor para nós. Você que está me ouvindo, você filho, você pai, mãe, você família, busque obedecer ao Senhor no lar, andar em conformidade com a vontade do nosso Deus no lar. Que Deus os abençoe esta manhã, que Deus os abençoe sempre, que Deus nos dê a graça, a sua maravilhosa graça, de vivermos de acordo com a sua vontade dentro do nosso próprio lar. Que Deus os abençoe e conduza você que está me ouvindo a sua própria palavra para viver conforme a palavra do Senhor. Senhor nosso Deus, nós te oramos nesta manhã e te pedimos, Senhor, por todos os lares, por todas as famílias, nem só estas que estão nos ouvindo esta manhã, mas por todas as famílias aqui da nossa cidade, da nossa região, do nosso interior, do nosso Parambu, do nosso estado, do nosso país, do nosso mundo. O Senhor deseja que todas as famílias sejam benditas na fé de Abraão. E nós te agradecemos por isso, porque o Senhor nos deu essa fé, o Senhor nos deu esses princípios, e nós te louvamos e te glorificamos, porque loucura é andar longe da tua vontade.
nos ajuda a vivermos de acordo com a sua vontade. Não nos deixe sair do eixo, dos trilhos da tua vontade, mas que cada lar seja abençoado no Senhor, revestido com a tua graça e misericórdia, vivendo com a tua fé para a glória do teu nome e o bem de cada filho, de cada pai, de cada mãe, de cada família. Pois é no nome de Cristo que nós te oramos e te agradecemos. Amém. Em Parambu são pontualmente 6 horas e 38 minutinhos. 6h38 em Parambu.

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Bom dia, bom dia, bom dia em Parambu. São 6 horas e 46 minutinhos. Você que está se preparando aí para suas atividades diárias. Que o bondoso Deus possa te guardar, sustentar, te guiar nesta nossa caminhada, né? Nos guiar, nos guardar nesta nossa caminhada diária. Que Ele possa te abençoar em todo dia. Você que está aí se preparando, você que está se fortalecendo para este dia aí, já alimentando seu corpo físico. Eu te pergunto, você se fortaleceu espiritualmente? É isso mesmo. Você já se alimentou da palavra de Deus esta manhã? Você já começou o seu dia na presença do Senhor, orando ao Senhor? É sempre muito bom iniciarmos as nossas atividades na presença de Deus. Antes de qualquer outra coisa, orar, ler a palavra do Senhor e assim iniciarmos o nosso dia na presença dele, buscando glorificá-lo e enaltecê-lo. Que Deus nos abençoe e nos dê um belo dia na presença dele em todo o tempo. Deus te abençoe e te guarde em todo o tempo.

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1: Olá você, bom dia, são 8 horas e 5 minutinhos agora em Parambu, hora certa, muito bom dia, dia bom, está no ar pelo 87,9, o melhor programa da manhã.
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1: É o Manhã Vale Show nesta manhã de quinta-feira, hoje dia 21 de maio do ano de 2026. Bom dia pra você que tá no trabalho, bom dia pra você que tá em casa, bom dia pra você que levantou cedo, pra você que levantou cedinho, meu amigo, que tá na luta. Aquele bom dia todo especial. A gente fica junto até 11h30 pelo 87,9. Aumenta o som e se liga aqui, porque aqui é só sucesso, hein? Só sucesso top que a gente toca pra você.

0: Parabéns para quem faz aniversário hoje, hoje dia 21. Parabéns, que Deus te abençoe grandemente. Se tem bolo e Guaraná, Vilma Lima está lá.
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0: Participa comigo 996647666. Olha, hoje é dia 21. Hoje é dia do afilhado. Hoje é dia 21 de maio. Vai um abraço para todos os meus afilhados, rapaz. Um bocado, graças a Deus.

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2: 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Alô, Houston, tá autorizado, hein?
3: Guilherme Benuto.

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1: Hora certa em Parambu, pontualmente 9 horas.
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0: Mano, da onde você tirou esse papagaio aí, velho?
1: Pai, eu sei não, achei que ia ficar massa, mas ele acabou cagando em mim tudo.
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1: 9 horas 8 minutinhos, 9 e 8, trazendo horóscopo do dia para hoje. Hoje, quinta-feira, bom dia para quem é do signo de Áries. Oi, Ariana, o dia trará uma dose de energia extra, muita criatividade, entusiasmo com novos projetos, ternura e ousadia andarão juntas. Aproveite para intensificar o amor, curtir momentos carinhosos com os filhos, escrever ou brilhar e surpreender nas reuniões de trabalho. Se estiver só, poderá se apaixonar instantaneamente em um encontro casual.
2: E agora, as previsões para Touro, de 21 de abril a 20 de maio.
1: Oi, Touro, conversas em família, incrementos na casa ou decisão de moradia ocuparão sua cabeça. Valerá avançar em plano de reforma, organizar antigos documentos e fotos ou cuidar do patrimônio. Conte com o suporte da equipe ou de uma amizade especial para dar passo corajoso na carreira. Você poderá fechar um ótimo negócio. Bom dia para quem é do signo de Gêmeos.
2: Previsões astrais para você que é de Gêmeos, de 21 de maio a 20 de junho.
1: Olha, Gêmeos, escolhas ficarão claras, esclareça suas dúvidas e dê uma virada de vida. Sol, Mercúrio e Urano em seu signo abrirão caminhos de maior realização pessoal. Conversas serão decisivas, rompa barreiras nos relacionamentos. Tudo aberto para um novo começo. Integridade, ideias geniais e empatia marcarão sua presença nos grupos e também nas redes sociais.
2: E agora, os astros falam para quem é de Câncer, de 21 de junho a 21 de julho.
1: Olha, Câncer, conte com bons resultados em negociações financeiras, decisões sobre salário e revisão do orçamento. Reconheça seu valor e competência no trabalho. Você poderá avançar numa proposta profissional ou parceria. Priorize os cuidados de saúde, de beleza e da imagem. Carinho em gestos simples reforçará vínculos importantes. Siga sua intuição.
2: Atenção, Leão, de 22 de julho a 22 de agosto.
1: Leão, aposta em maior abertura social, brilhe, amplie relações, aproxime amigos e renove sua imagem. O dia trará conquistas, visões de futuro e segurança nas escolhas. Conversas inspiradas e contato com pessoas mais experientes trarão clareza sobre uma decisão importante. Um plano de longo prazo poderá amadurecer nesta fase. Eleve padrões.
2: E agora, as previsões astrológicas para você que é de Virgem. Nascido entre 23 de agosto e 22 de setembro.
1: Virgem, desacelere, né? Desacelere e durma mais. Descanse, restaure suas energias. O dia será gostoso para um retiro ou para atividades criativas. Uma pendência poderá ser finalizada e dar uma gostosa sensação de alívio. Sonhos significativos, meditação, terapia ou uma pausa trarão respostas e o fortalecimento emocional. Solte a imaginação no amor. Viagem em vista.
2: Os astros falam agora para quem é do signo de Libra, de 23 de setembro a 22 de outubro.
1: Libra, amigos influentes, eventos sociais e indicações na rede trarão boas oportunidades aí. Aceite um convite, participe de um grupo e enriqueça sua bagagem cultural. Novidades de uma viagem, curso ou de uma pessoa de longe serão altamente inspiradoras. Relações profissionais estarão aquecidas. Amplie conexões. O seu prestígio hoje está em alta.
2: Alô, alô, Escorpião. De 23 de outubro a 21 de novembro.
1: Olha, Escorpião, carreira em ascensão. O dia trará chances de maior reconhecimento, promoção ou de aumentar sua popularidade e projeção. Uma decisão profissional madura definirá rumos importantes. Conversas com mentor, autoridade ou pessoa de fora darão uma visão diferente de um plano antigo. Formalize uma parceria ou aprove um projeto. Mudanças à vista.
2: E agora, as previsões astrais para Sagitário, de 22 de novembro a 21 de dezembro.
1: Olha, Sagitário, viagem, curso de idioma ou processo jurídico ganharão soluções práticas. Acerte a documentação, retome um plano de mudanças ou pesquise opções e amplie perspectivas. Uma aprovação ou boas notícias de longe animarão o clima. Alinhe expectativas com o par ou sócios e reformule as combinações. Casamentos e associações estarão em alta.
2: Previsões astrais para você que é de Capricórnio, de 22 de dezembro a 21 de janeiro.
1: Capricórnio, negocie com o banco, consiga um empréstimo ou resolva entraves de um financiamento. Investimentos poderão mudar nesta fase. Conversa com um tom profundo poderá diminuir ruídos sobre o planejamento financeiro a dois. A saúde vai continuar como prioridade. Reformule a rotina, abra espaços livres na agenda e cuide do seu bem-estar.
2: Alô você que é de Aquário, de 21 de janeiro a 19 de fevereiro. Os astros falam para você.
1: Negociações de trabalho ou de um imóvel serão bem-sucedidas. Comemore uma conquista com o pai e fortaleça a união no casamento. Decisões de hoje aumentarão o patrimônio e a confiança no futuro. Esclareça confusões na equipe ou nas relações próximas. Se estiver só, alguém chegará para ficar. Cheiro de novidades e de paixão no ar.
2: E agora, as previsões astrais de hoje para quem é do signo de Peixes, de 20 de fevereiro a 20 de março.
1: Oi, Peixes. Bom dia, Peixinhos. O dia será bastante produtivo no trabalho e nos negócios. Aproveite para resolver assuntos práticos que trarão maior estabilidade financeira. Amplie o diálogo e o entendimento com a família. Uma transação imobiliária bem-sucedida diminuirá pressões e viabilizará os projetos pessoais. O amor com clima de romance, fertilidade e poder de...

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de 2026. Ó, o nosso WhatsApp é o 996647666. É esse aí para você participar com a gente, tá bom? Participa, manda aquela mensagem, manda aquele áudio bacana. Manda um oi!

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1: 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Olha, pela primeira vez na minha vida, eu tô lançando uma cantora. Eu, a Power, seu Mujica, Mujiquinha e meu filho Bruno. Porque acredito muito nela. Ela canta muito, passa emoção para as pessoas. Cantar é fácil. Quero ver você realmente passar emoção para as pessoas, fazer com que elas se emocionem, entendeu? Essa é a Bela que eu estou apresentando para vocês e tenho um orgulho disso e sei que ela tem um grande futuro cantando.
2: Muito obrigada, amado. A palavra que descreve esse momento é gratidão. Para mim é um prazer e uma honra poder participar desse projeto que é tão maravilhoso e ainda por cima cantar com você.
1: A honra é minha, meu Deus, demais. Você vai ver, umas pessoas vão adorar isso, pode ter certeza disso. É? Ela é a Bela, viu?
2: Eu sou a Bela.
1: Vamos lá?

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0: 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Priscila Senna, maravilhosa.
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11h35, bom dia pro meu amigo Davi. Bom dia pro meu amigo Davi, que tá no Rio de Janeiro. Bom dia, Davi, um abraço, obrigada pelo carinho. Bom dia, Vilma, eu tô trabalhando e curtindo a Rádio Vale FM. Toca pra mim aí uma música do Leonardo. Uma música do Leonardo, Rumo à Goiânia. Sou Naldinho Pedreiro.

0: Olha, bom dia pra minha amiga Adileuza.
1: Ei, minha linda, eu quero pedir barboleta azul pra oferecer pra Regivan lá na Rua do Correio, a Bruna, a Heloísa, o Shell, a Aleca nos conjuntos, a Adileuza lá no Correio.

0: E a Paé de Ivana lá nos conjuntos, a Gleicinha nos conjuntos, e o Raimundo nos conjuntos, pra a sogra da Edivana lá na divisa, o pai do Léo, a Juscelma, pro bebê na Mombaça, pros amigos dele, do bebê, pra todos os vindo da rádio, pro Luiz Eduardo lá na rua, no comércio, para todos os ouvintes da área, para você e a Rosa. Um cheirão, minha amiga. Deus lhe abençoe. Dê muita saúde
1: Amém,
0: você.
1: amém. Você também, tá,
0: E paz.
1: Edileuza?
0: E o Deus seja bem para você hoje, minha gata.
1: Valeu, um abraço. Bom dia pro Laércio, na Altamira. Oi,
2: Bom
1: Lala.
2: dia, Vima. Bom dia a todos os ouvintes. Programa amanhã Vale Show. Laércio de Altamira. Vima, quero sucesso aí do Paulo Ricardo. Tema do BBB. Curti com todos os ouvintes. Laércio de Altamira. Na porção do programa. Bom dia.
1: Bom dia, meu amigo. Olha, meu amigo Naldinho Pedreiro tá ouvindo a programação, trabalhando, ouvindo a rádio. Ele quer ouvir Rumo à Goiânia com Leonardo. Vou já já trazer para você, tá bom, meu amigo? Ó, bom dia também aqui pro Davi ou David, né? Tá no Rio de Janeiro, né? Tá ouvindo aqui a 87,9. Ele quer ouvir Xande de Avião. Valeu, meu amigo. Um abração aí para você, tá? Desejar aí uma ótima quinta-feira. O nosso programa vai até 11h30 aqui pela 87,9. Eu quero mandar beijo aí para você que tá ligadinho na programação. Eu vou já já trazer sucesso.

ligadinha na programação, né, Núbia? 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
1: Hora certa em Parambu, pontualmente 12 horas.
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2: Muito bem, já são 12 horas agora, mais 4 minutos. Primeiramente, boa tarde. 12 horas agora, mais 4 minutos. É o nosso programa informativo, o Jornal da Vale, que já está no ar. E atenção, atenção para as manchetes que logo mais serão transformadas nos principais destaques para o programa que está começando agora. Tauá dá passo importantíssimo e terá curso de medicina e também de agronomia na UES. Saiba qual a importância destes cursos para a região dos Inhamuns. A ANP confirma presença de petróleo cru achado por agricultor quando perfurava um poço em busca de água. Mundo político, Trump convida Flávio Bolsonaro para visita à Casa Branca. Daqui a pouco, todas as informações. Articulações. Parambu deverá votar em pelo menos 3 deputados federais e em 5 deputados estaduais. Confira o jogo político em nosso município. Safra de mel deverá ficar dentro da média, por conta da irregularidade das chuvas em nosso sertão. Estas e outras, os senhores e as senhoras acompanharão aqui e agora, no seu programa informativo do meio-dia, o Jornal da Vale, que já está no ar.
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2: Claudino Salles e Faria Júnior até as 13 horas e 30 minutos, levando as informações para os senhores e para as senhoras que sintonizam o nosso canal 87,9. Aqui comigo na parte digital, ele, a Mauri Noronha, levando áudio de qualidade até o seu rádio receptor. Até as 13h30 as informações estarão acontecendo. Abraçando ao nosso público ouvinte, que sintoniza o nosso canal através das ondas da 87,9 ou através do aplicativo Rádios Net. Para você, muito obrigado pelo carinho da sintonia. Faria Júnior, boa tarde. Quais são os destaques em foco para o programa que está começando agora?
3: Boa tarde, Claudino Salles. Boa tarde para todos os ouvintes do Jornal da Vale. Mais um programa começando nesta quinta-feira. Por sinal, um começo de tarde muito quente, né? Muitas informações a partir de agora no seu rádio pela frequência 87,9. Olha, as informações, os destaques para hoje dos principais jornais do estado do Ceará. A ANP confirma presença de petróleo cru em propriedade rural no Ceará e abre avaliação técnica da área. Polícia PF rejeita proposta de delação de Daniel Vorcaro e pressão sobre dono do Banco Master aumenta no STF. Olha, política, dias de agonia. Sob pressão dentro e fora do PL, Flávio Bolsonaro corre risco de ser rifado. Olha, tem mais ainda no site Ceará Agora. Pesquisa indica impacto de 37,3 bilhões do TikTok na economia brasileira. Diário do Nordeste e os destaques para hoje. Ponto Poder, operação da Polícia Federal, afasta prefeito e vice-prefeita de município do interior. Subtenente da PM no Ceará é investigado por oferecer cargo para subordinada em troca de favores sexuais. Porto do Pecém recebe 700 milhões em investimentos para transição energética. Ainda no Diário do Nordeste, pneu gigante atinge casa após carreta tombar na BR-222, lá em Tapajé, no Ceará. Olha, veja primeiras imagens do data center do TikTok após início da montagem. Ainda no Diário do Nordeste, prefeitos do Ceará cobram desoneração da folha e resistem a pisos de categorias sem repasse federal. Bolsonaro tenta com Flávio o que Lula fez com Haddad, mas tem um problema. Daqui a pouco vamos com essa informação. A associação que luta pela proteção do maciço de Baturité completa um ano. Ainda mais, artrose no joelho tem cura. Entenda o que ajuda a reduzir dores e controla a doença. No Jornal Povo, destaques para hoje: Ceará não registra chuva nesta quinta-feira. Veja a previsão. Daqui a pouco vamos com essa informação, até porque nos interessa, né? Nós estamos aí no final do mês de maio, acredito eu que também no final da quadra chuvosa. Então, Ceará não registrou chuva nesta quinta-feira. Já já a previsão do tempo. Ainda mais no Jornal Povo, alunos do nono ano da rede municipal de Fortaleza terão acesso ao programa Pé de Meia, anuncia Evandro. Agência Nacional confirma petróleo em solo de agricultor no Ceará e avalia exploração. No noticiário local e regional, olha, a Polícia Civil, ela realiza mais uma fase da Operação Embrião no município de Tauá. Operação da PF investiga tentativa de invasão e computadores de agência do INSS no Ceará. Mais um acidente em cruzamento de ruas no bairro Tauazinho. Essas e outras informações daqui a pouco no seu programa informativo do meio-dia, que está apenas começando. É o Jornal da Vale, que já está no ar.
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2: Muito bem, agora em Parambu são 12 horas mais 14 minutos. É o nosso programa informativo Jornal da Vale. A edição de hoje, estamos vivendo, portanto, em uma quinta-feira, dia 21 do mês de maio do ano de 2026. Até às 13h30, as informações estarão acontecendo para os senhores e para as senhoras e sintoniza o nosso canal. Por falar nisso, para você que está sintonizado no período da tarde, a gente deve sair do ar para a gente fazer manutenções aqui nos nossos equipamentos. Das 2h30 às 3h, a gente deve sair do ar, tá certo? E só deve voltar ao ar lá no comecinho da noite ou no finalzinho da tarde. A gente precisa fazer aqui uma manutenção, fazer a troca de alguns equipamentos, substituir a alguns itens também, e por esse motivo, à tarde, a gente vai sair do ar, tá bom? Através das ondas da 87,9. Esse trabalho de manutenção, a gente já estava com ele pré-agendado para hoje. Então, hoje à tarde, a gente deve sair do ar, tá certo? Por algumas horas, para poder fazer a substituição desses equipamentos que são essenciais. A gente está percebendo que o nosso som não está lá bom, Faria Júnior, em algumas áreas, e a gente pretende recuperar o nosso espaço através das ondas da 87,9. Então hoje à tarde a gente vai sair do ar ali por volta das 12h30, 3 da tarde. A gente vai ter que sair do ar para a gente fazer estas substituições. Bom, já são em Parambu agora 12h14, fechando a hora agora, 12h15. Você já trouxe aí, Paria Júnior, que aqui para o estado do Ceará não teve chuva. O inverno já foi embora, Paria Júnior.
3: Pois é, Claudino, ainda relacionado à manutenção de alguns equipamentos, quero dizer para você que pode preparar a camisa de manga longa e o chapéu, porque hoje à tarde vai estar fervendo, né? Mas olha, o Ceará não registrou chuva, Claudino, no dia de hoje, quinta-feira. Né? Essa informação, ela está no Jornal Povo, quadra chuvosa, Ceará não registra precipitações nesta quinta-feira, dia 21. Estado não registrou acumulados nos 57 municípios informados, incluindo Fortaleza, das 7 horas desta quarta-feira, dia 20 até as 7 horas desta quinta-feira, 21, que é hoje, né? Vamos aqui à informação, o Ceará não registrou chuva entre esta quarta e quinta. Os dados é do balanço parcial divulgado pela Fundação Cearense de Meteorologia e Recursos Hídricos, que é a FUNCEME. Considera 57 municípios informados, incluindo Fortaleza, a capital do estado. Demais cidades ainda não informaram número. Dados pode sofrer alteração ao longo do dia. A previsão do tempo indica sol e menos nuvens no estado do Ceará. Ainda conforme a FUNCEME, a previsão do tempo segue apontando condições de sol e redução de nebulosidade até sexta-feira, dia 22. A possibilidade de chuvas isoladas, passageiras e fracas, mesmo diante do predomínio de estabilidade atmosférica na maior parte dos períodos. Diante disso, nesta quinta, precipitações dispersas devem ocorrer na faixa litorânea, especialmente no litoral do Pecém. Acumulados migram ao litoral norte e Ibiapaba pela tarde. Já na madrugada de amanhã, sexta-feira, dia 22, a expectativa de volumes na zona costeira, principalmente sobre o litoral de Fortaleza e o litoral do Pecém, bem como pode chover isoladamente no centro-sul, sul da Jaguaribana, Sertão Central, Inhamuns e Cariri. Essas pluviosidades são influenciadas por efeitos de brisa, temperatura, umidade e relevo. Então tá aí, Claudino, o que traz aqui a FUNCEME para o dia de hoje, também para madrugada de amanhã. Aí segue a previsão para quinta-feira, hoje dia 21, sexta-feira, a sexta-feira e até no sábado, é o que diz aqui a FUNCEME. Para sexta-feira, por exemplo, madrugada e manhã, céu variando de parcialmente nublado, poucas nuvens, grande parte do estado não tem chuva, com alta possibilidade de chover isoladamente no litoral de Fortaleza e litoral do Pecém. No sábado, madrugada, céu variando de parcialmente nublado, poucas nuvens em todo o estado. Então, Claudino, dá para se observar através da previsão da FUNCEME é de que as chuvas, elas praticamente, né, elas estão isoladas, de forma isolada, em algumas regiões do estado, mas tudo indica, Claudino, que a quadra chuvosa está chegando ao seu final.
2: É verdade, sim, senhor. E vamos agradecer a Deus, né, Maria Júnior? Vamos agradecer a Deus pelas chuvas caídas aqui na cidade de Parambu. Olha, então já ia falar de política, Faria Júnior, era para mim ter falado ontem. Era para mim ter falado ontem sobre política e acabamos aqui não dando tempo, né, de falar sobre política. A gente vai falar de política, por que que a gente vai falar de política? Como eu disse no programa de ontem, era para a gente falar sobre política, sobre eleições. Como é que fica a situação? Como é que fica a oposição? mas devido a outras questões também abordadas no programa, não foi possível abordar esse tema. Nós estamos no ano eleitoral. Tradicionalmente, o Parambu vota em pelo menos 2 ou 3 deputados estaduais, 2 ou 3 deputados federais. Sempre a gente tem os deputados da base, que faz a situação, e temos também os deputados que fazem a base da oposição. Qual é a articulação que a gente está vendo no momento aqui para Parambu? O sistema do grupo político liderado por Genesias Noronha deverá votar, logicamente, para federal, no filho do ex-deputado, né, que é o Matheus Noronha. Não se sabe ao certo se o grupo do deputado federal Genesias Noronha vai lançar um candidato a deputado estadual, porque Parambu já teve a dobradinha, né? Nós já tivemos Genesias sendo deputado federal e Aderlânia sendo deputado estadual, né? Por questões outras que a história já conta, né? Por essa questão de ficarem inelegíveis, o deputado optou por votar em um dos seus filhos. Inclusive, hoje, continua sendo deputado federal, que é o Matheus Noronha. Bom, e como é que vem a oposição? Como é que vem a oposição? Nós não sabemos, como eu disse anteriormente, quem o grupo do deputado vai escolher para votar para deputado estadual. Tá certo? Em outros tempos, se votou, por exemplo, na Gabriela Aguiar, que é filha do Domingos Filho, que hoje é a vice-prefeita da capital cearense. Bom, há quem diga também que está existindo um racha, né, na parceria que sempre durou e que foi duradoura, né, entre o Domingos Filho e o Genesias Noronha. Olha, eu não entro lá no Tauá, você não entra no Parambu. Mas me parece, o Amaury Noronha e Faria Júnior, que as coisas estão mudadas. Parece-me que o tempo está mudado. Você vê o atual deputado federal Domingos Neto e também o seu pai Domingos Filho articulando e fortemente aqui no Parambu. Hoje, parte da oposição já fechou com Domingos. Parte da oposição de Parambu já fechou com Domingos para deputado federal. Tá certo? Figuras importantes do nosso município já fecharam com o Domingos Filho. Claudino, você fala da oposição? Sim, falo da oposição. Outros setores da oposição de Parambu já está fechado há muito tempo, né? Inclusive antes dessas articulações com o Domingos, com o Mauro Filho. Isso eu estou falando para deputado federal. Tá certo? Dentro da oposição, hoje você tem uma linha de membros da oposição que vai votar no Domingos Neto, tá certo? E parte da oposição que vai votar com o Mauro Filho. Bom, Claudine, para deputado estadual, como é que vem a oposição? Vai votar em algum candidato também indicado por Domingos Filho ou vai se fragmentar votando em diversos deputados? Bom, parte da oposição de Parambu, tá certo? Já fechou o meu caro amigo Amaury Noronha para deputado estadual com o doutor Márcio Roney, que é pré-candidato a deputado estadual. Parte também da oposição já fechou com o Moisés Braz. Outra parte tem conversado, inclusive, com o Diacir Diniz, que mais são ligados ao governo do estado do Ceará. Tá certo? Claudine, pode surgir também aí alguém da oposição para votar com o Gardel Rolim? Bom, Gardel Rolim, né, tava nas articulações, vem para aqui, vai para colar, não sei como é que tá o Gardel Rolim. Há quem diga que ele ficou na base
4: governista. Há quem diga que ele ficou na base do Elmano. Apesar de que eu, em outra oportunidade, conversei bastante com o Gardel. Ele estava meio indeciso e dizia que tinha muito amor pelos Ferreira Gomes. Mas na política nem sempre o amor vence. O que vale são as articulações, né, o fatiamento dos colégios eleitorais e aquela coisa toda, né? Então hoje, politicamente falando, nós temos aqui para deputado federal pelo menos 2 + 1, 3. Três deputados federais que o Parambu, quando eu falo Parambu, é o Parambu por completo, vai votar. Você tem aí, tá certo? O pré-candidato Matheus, que vai para sua reeleição. Você tem o Mauro Filho, que em outros tempos já foi votado aqui em Parambu, tá certo? E você também tem agora o Domingos Neto, que ainda não havia sido votado por membros políticos de Parambu, tirava um votinho para aqui, um votinho para ali, mas não era votado diretamente por um grupo político. Então, o que a gente observa hoje, ô Faria Júnior, sem o auxílio de uma lupa, é que o grupo liderado por Genesias Doronha vai, tá certo, para deputado federal com o Matheus. Para estadual, eu não sei como é que o grupo está se articulando, se vai fazer uma parceria com outro deputado estadual ou se vai lançar alguém da própria base. Há quem diga que não, há quem diga que sim. E aí, nesse meio termo, nós não vamos aqui pontuar, tá certo? O grupo da situação vai com Ciro, tá certo? Muitas declarações já foram dadas pelo ex-deputado Genesias Doronha que o seu grupo político vai com Ciro. Já a oposição aqui de Parambu, tá certo? Está mais tendenciosa aí com o Elmano para reeleição, tá certo? Com exceção de um ou de outro, tá certo? Que é pro Ciro, mas na sua maioria ampla, inclusive, a turma da oposição, pelo menos é o que eu vejo até o presente momento, tem mais chances diretas de ir com o Elmano para reeleição. Aí você me pergunta, Claudino, e neste balaio de gato ainda pode haver mais brechas para outros candidatos entrar e levar o sufrágio, que é o voto do parambuense? Sim, você tem o pinga-pinga, tem o fulano que quer ser liderança política e diz, olha, eu tenho um pequeno grupo que cabe dentro de um caçoar, e vou votar em fulano de tal dos anzóis. O outro da mesma coisa, Faria Júnior. Então, o que a gente observa é que o Parambu vai fragmentado, tá certo? No tocante à oposição, para se votar em candidatos distintos. Ainda não chegamos ao nível, essa é uma realidade, no momento, porque aqui é como uma radiografia, Faria Júnior, é como uma pesquisa. A pesquisa traz o retrato do momento. Então, no momento, a oposição de Parambu ainda não se consolidou para dizer, olha, vamos todos juntos para deputado federal com fulano e vamos todos juntos para deputado estadual com cicrano, tá certo? Então, o reflexo do momento é que a situação, o grupo do deputado Genesias Doronha vai com o Matheus para reeleição, logicamente, é o filho do deputado, ou do ex-deputado, tá certo? Deve trazer um nome também para fazer a parceria aqui na estadual, tá certo? E lá para a linha direta com o governo do estado do Ceará, deve votar no Ciro Gomes, tá certo? Acredito também que deve apoiar os candidatos ao Senado junto com Ciro. Já a oposição está mais tendenciosa pela chegada do Domingos Filho aqui na oposição a votar com o governo na reeleição. Está muito articulada para votar com o Elmano. Votando com o Elmano, Faria Júnior, certamente também deve votar nos candidatos ou pré-candidatos, no caso, né, ao Senado ligado ao governador do estado do Ceará, que é o Eumano de Freitas. Então, Parambu, eu botei aqui, ô Faria Júnior, de forma direta, três deputados federais, vou nominá-los aqui, que podem ser votados aqui. O Domingos Neto, que vai ser votado pela oposição, ou parte da oposição. O Mauro Filho, que também deve ser votado por parte da oposição. E o Matheus, que já é do grupo de situação, que deve também levar aí boa parte do carinho da população brasileira através do sufrágio do voto, né? Quando você vai lá para o estadual, Faria Júnior, os nomes mais citados, eu vou trazer aqui agora, para serem votados aqui, você tem o Moisés Braz, parte da oposição deve votar com o Moisés Braz, tá certo? Quando eu falo a parte da oposição que está mais tendenciosa a votar com o Moisés Braz, aí você não consegue, ô Faria Júnior, uma clareza, né? Uma clareza mais direta, porque a oposição vai votar em dois deputados distintos para federal. Mas mesmo assim, essa oposição está tendenciosa a votar em dois federais, pode ser que haja, ô Faria Júnior, boa parte dela, o consenso para votar com o Moisés Braz. Outra parte da oposição já fechou com o doutor Márcio Roney, que é pré-candidato, tá certo? O Gardel Rolim vem mais ou menos comendo pelas beiradas, não vejo a articulação política dele aqui em Parambu, a não ser de família mesmo, né? Para poder concorrer. E lá na linha de fora, né? Mais numa linha de oposição também, mais ligada, né, a setores isolados.

0: que vai votar com o Ciro, é como se a pergunta que eu fiz aqui se invertesse. Será que quem votar aqui com o Mauro Filho da oposição vai votar com o Genesias? Por que que eu digo isso? Porque muitas vezes, Paria Júnior, quando se votou lá na eleição passada para presidente da República, e que muitas pessoas tinham a simpatia pelo o Bolsonaro, se dizia, olha, vai votar com o Bolsonaro, vai votar com o Genesias, porque Genesias é quem está dando apoio, né? Aí hoje aqui no governo do estado do Ceará, parece que Genesias é oposição, mas setores da oposição vai votar aqui com o Mauro Filho, vai votar com o Mauro Filho. Aí a mesma pergunta que já me fizeram no passado, eu vou fazer agora. Será que esses setores da oposição que vai votar com o Mauro Filho, vai votar em Genesias? Porque Mauro Filho vem da base do candidato ao governo do estado, Ciro Gomes. E Genesias vai apoiar Ciro Gomes. Dá para entender a história do Brasil, Maria Júlia? Então é isso, basicamente, é o reflexo que se faz desse momento dos nomes que serão votados aqui para o município de Parambu.
1: Muito bem, são 12 horas mais 35 minutos, programa Jornal da Vale, e as muitas informações para a edição de hoje. Estamos em uma quinta-feira, hoje dia 21 de maio, o ano é 2026. 2026, ano eleitoral, é ano de eleição, é ano de Copa do Mundo também, próximo mês já dá início ao Mundial 2026. Então tem muita coisa para acontecer no restante desse ano que nós estamos em curso. Vamos pedir a Deus vida para a gente acompanhar de perto e ver o desenrolar de tudo isso, né? 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

0: 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Olha, a festa de Nossa Senhora de Fátima da comunidade do Olho d'Água, ela vai ter início no dia 23 e vai até dia 26 de maio de 2026. Esse ano o tema, com Maria Mãe da Ternura, acolhemos Jesus em nossas famílias. Desde já, a comunidade do Olho d'Água espera e conta com a sua participação.
1: Muito bem, já são em Parambu agora, 12 horas mais 41 minutos. É a hora certa para os senhores e para as senhoras que sintonizam o nosso canal 87,9. Maria Júnior, não é que o Donald Trump está convidando o Flávio Bolsonaro para fazer uma visita à Casa Branca? O Lula para ir lá para a Casa Branca, Maria Júnior, foi preciso oferecer muita coisa, inclusive as terras raras, né? Que diziam que o Bolsonaro e o Flávio Bolsonaro iam entregar de mão beijada para o presidente Donald Trump, né? E o Lula também teve que trazer um pacote, né? Anticrime organizado, antifacção, né? Porque foi uma das exigências lá do velho americano, né? E para poder ir para lá foi preciso tudo um protocolo, aquela coisa toda, né? Para poder o Lula ir. E quando foi para chegar lá, o presidente Donald Trump apertou a mão do Lula, o Lula que dá aquele abracinho, ele deu um passinho para trás. Você viu, Faria Júnior, lá nas imagens? Bom, e foi preciso toda uma articulação, Lula achando que ia cair no Arapuca, aquela coisa toda, né? Até que o Lula foi. E foi considerada bem sucedida a ida do presidente Lula para conversar com o presidente americano, Donald Trump, aquela coisa toda, né? Moral da história. O Donald Trump agora foi quem fez o convite, sabe para quem, Faria Júnior? Para o Flávio Bolsonaro ir visitar a Casa Branca. Inclusive, esse convite foi feito logo após a ida do presidente Lula aos Estados Unidos da América. Uma semana depois, o próprio Donald Trump convidou o Flávio Bolsonaro, que é pré-candidato ao governo federal e é filho do ex-presidente Jair Bolsonaro, para ir à Casa Branca. Ou seja, não precisou do Itamaraty, assim como foi muita articulação para o Trump receber o presidente Lula. O presidente Lula ofereceu as terras raras, né, na parceria com os americanos. É, chegou também totalmente diferenciado, porque os americanos queriam taxar as organizações criminosas do país como terroristas. E o Lula disse, olha, não, porque isso vai interferir na minha, mas vou fazer lá um pacote para combater o crime organizado. Ele chegou e realmente fez, né? E agora... agora o Flávio Bolsonaro será recebido pelo presidente americano Donald Trump na Casa Branca. Agora eu quero ver, ô Faria Júnior, quando o Flávio for lá para os Estados Unidos para ser recebido pelo presidente Donald Trump, como é que vai se posicionar a imprensa e a esquerda brasileira? Porque quando daquela ida lá do Flávio, né, que o Flávio falou que a gente tinha que ter parceiros para explorar as terras raras aqui no Brasil, aquele Lindenberg Farias, que é o caba do meu nojo aquele, né? A Gleisi Hoffmann, a turma da esquerda, dizendo que se o Flávio Bolsonaro ganhasse a eleição, ia dar as terras raras para os americanos, aquela bobagem toda que só quem é burro mesmo acredita que aquilo seria possível, né? Como agora o Lula foi, né, e prometeu, né, a quem diga que a exploração das terras raras aqui no país juntamente com os americanos, então esse discurso da esquerda brasileira, né, do governo Lula, parece que não vai atingir o Flávio. Agora, eu quero ver como é que o presidente Donald Trump vai receber o pré-candidato Flávio Bolsonaro lá, porque não teve com o Lula, tá certo? Aquele abraço, aquele afago, né? O Lula até tentou se aproximar dando um tapinha aqui rapidamente no braço, não teve honra militar, não teve porra nenhuma, né? Foi só uma visita mesmo, a reunião e acabou, tá certo? Eu quero ver agora como é que o presidente Donald Trump vai receber o filho do ex-presidente Bolsonaro, que ele chama de Bolsonaro. Ah, você viu ele falando, Varejo Júnior? Falando em inglês, né? Eu quero ver como é que vai ser a recepção. Se ele vai sentar naquelas poltronas tradicionais da Casa Branca, onde a imprensa vai lá e faz questionamentos, faz perguntas, e etc, e coisa e tal. Então vamos aguardar para ver como é que fica a história do Brasil. Em outras palavras, o Lula, para chegar lá, foi preciso o Itamaraty, né, fazer meio mundo de protocolo, né, oferecer isso, oferecer aquilo, para que o presidente americano o recebesse, e realmente o recebeu. Inclusive deu, segundo as pesquisas, até um ibopezinho para o Lula, né? Porque o brasileiro que tem cérebro e que raciocina sabe que se a gente tem um tesouro, precisa alguém lapidar. E se nós não temos como lapidar, nós temos que fazer parcerias para lapidar, porque o Brasil ganha e quem vai lapidar também. Não adianta nós termos terras raras aqui se a gente não tem como explorar, Paria Júnior. Tá certo? Então essas terras raras, se a gente tem, a gente tem que ter parceiros para explorar. Porque nós não podemos explorar, nós não temos tecnologia para explorar. Tá certo? É a mesma coisa de você ter uma mina de água. Vamos supor, uma mina de água que você não tem dinheiro para explorar. Não tem dinheiro. Então aquela mina, ela vai ficar só numa paisagem sem você poder explorar. Aí quando você tem um parceiro forte com aquela mina de água, por exemplo, você vai lá e consegue explorar. Aí você ganha dinheiro e quem lapidou a mina para ser explorada também vai ganhar. Então é mais ou menos o jogo, é assim. Então vamos ver como é que vai ser a reciprocidade, como é que o presidente Donald Trump vai se comportar quando da visita do Flávio Bolsonaro, que passou aí por uma metralhadora danada da imprensa, da esquerda brasileira, querendo ligar o Flávio Bolsonaro no escândalo do Banco Master, né? Inclusive ele perdeu alguns pontos preciosos na corrida eleitoral. Acredita-se que no máximo em 15 dias a defesa do Flávio Bolsonaro, que está sendo feita também nas redes sociais, possam reverter num curto prazo esse eleitorado que tirou o apoio do Flávio, mas que também não deu apoio ao Lula. ficou em cima do muro, né? Ficou ali com a rédea puxada, esse eleitor, né? Porque quando das pesquisas que nós anunciamos aqui, Faria Júnior, olha, o Flávio perdeu 7 pontos. Aí se imaginava que o Lula ia herdar esses votos. Mas não, essa turma foi lá para o indeciso e para aqueles que não votam de jeito nenhum. Então o Flávio, se conseguir provar que não teve, ou Faria Júnior, nenhuma ligação dentro do cargo dele como senador, que não participou de falcatruas para desviar dinheiro do Banco Master, ele, se ele conseguir provar, esse eleitor que não foi para o Lula, que diga-se de passagem, o Lula chega a 53% de rejeição, pode ser que o Flávio, numa manobra aí dos seus marqueteiros, consiga trazer de volta esse eleitorado que é de centro, que nem é carne nem é peixe, o Faria Júnior, que ficou com a pulga atrás da orelha esperando as explicações do Flávio Bolsonaro. Então basicamente é isso, mas voltando aqui ao que eu dizia da análise do Donald Trump ter convidado pessoalmente o Flávio Bolsonaro para fazer a visita, vamos aguardar como é que vai ser o Faria Júnior a recepção. Ele vai ser recebido como Lula, só com um apertinho de mão aqui, um passo para trás, sem aparecer ambos na imprensa e etc, etc, coisa e tal. Vamos viver, né, Faria Júnior? Nós estamos cheios de vida, se assim Deus nos permitir continuar com essa vida, para a gente acompanhar como é que vai acontecer os desdobramentos. A novidade, o Faria Júnior, é que agora o Flávio perdeu alguns pontos na pesquisa por conta de estar lá cobrando um financiamento, né? Aliás, uma doação que foi feita pelo Vorcaro para a fabricação de um filme, coisa que o Lula fez, o Temer fez e que o FHC também fez, né? Fazer o seu filme, né? Com recursos dessa magnitude de bancos, né? É ver, o Faria Júnior, qual será o reflexo após as explicações, etc, coisa e tal. E a novidade que eu disse é que agora o fio da meada está sendo puxado e parece que seu Lula andou se reunindo 4 vezes, né, fora da agenda oficial, com o próprio Vorcaro, tá certo? E que o Lula aconselhou o Vorcaro a não vender o Banco Master. Isso talvez não tenha, no momento ainda, muita conotação, o Faria Júnior, dentro do cenário político, porque a imprensa brasileira, tá certo, que está enchendo os bolsos com o governo federal, está meio que caladinha, sendo seletiva em mostrar apenas um áudio de Flávio Bolsonaro cobrando um patrocínio que foi interrompido através do dono do Banco Master. Vamos ver, né, Faria Júnior, para acompanhar?
0: Nada melhor do que o tempo, né, Claudino?
1: Exatamente.
0: Precisamos ter vida para poder ver as coisas acontecerem.
1: É duas coisas, Faria Júnior, que limpa tudo. É o tempo e o sol.
0: Né? Muita coisa vai acontecer.
1: Olha, um mofo danado. Aí bota, acaba botar onde essas coisas com mofo, Faria Júnior?
0: Bota no sol.
1: No sol, no sol. E o tempo, ele vai revelando. Vai revelando as coisas, né? De forma bem compassada, né, Faria Júnior? E vamos aguardar para ver como é que fica a história do Brasil.
0: Só digo uma coisa, daqui para o dia do lançamento da candidatura desses pré-candidatos, muita coisa vai acontecer.
1: Exatamente.
0: Sabia, Claudinho?
1: É verdade.
0: Vamos mexer em tanta da cumbuca ainda daqui para lá, né? Olha, Claudino, 12 horas e 53 minutos, a TV Verdes Mares, ela denuncia precariedade do transporte escolar aqui do vizinho município de Aiuaba, após reclamação de pais e alunos. Vamos aqui o que diz a matéria. A precariedade do transporte escolar de Aiuaba voltou a ser denunciada pelos pais e alunos do município. A repercussão das imagens divulgadas nas redes sociais ganhou destaque na grande mídia estadual. O jornal Ceará TV, do Sistema Verdes Mares de Comunicação, desta quarta-feira, dia 20, que foi ontem, deu destaque ao caso, alertando para o risco de acidentes e cobrando uma posição da Prefeitura Municipal, que até o momento da veiculação da matéria ainda não havia se manifestado. Nas imagens, é possível avistar uma corda ao lado da porta do ônibus, mas no percurso filmado pelos próprios estudantes, a porta do coletivo permaneceu aberta. Olhem a situação do ônibus que estamos andando. A porta não fecha, sem freio, tem que passar a marcha pesada para ajudar o ônibus a parar e no final dá para perceber a zoada estranha que ele faz, diz a legenda divulgada nas redes sociais acompanhada das imagens. A situação preocupa aos pais de alunos que cobram providências urgentes das autoridades competentes. O Ministério Público incluiu Aiuaba na lista vermelha do transporte escolar. O município de Aiuaba está na lista vermelha do transporte escolar no Ceará por apresentar 100% de sua frota municipal em situação irregular. De acordo com os dados divulgados pelo Ministério Público do Estado do Ceará, em maio de 2026, por meio do painel público Transporte Escolar no Ceará, a cidade opera sem nenhum veículo oficialmente autorizado pelo DETRAN para transportar estudantes. A situação de Aiuaba faz parte de uma crise generalizada, onde 39 municípios cearenses encontram-se na mesma condição crítica de total desaprovação ou falta de vistorias adequadas. Fiscalização e medidas legais. Diante do cenário de abandono da frota, o Grupo de Trabalho para Monitoramento do Transporte Escolar do Ministério Público do Ceará atua para cobrar que as prefeituras regularizem os veículos imediatamente sob pena de ações judiciais e suspensão do serviço. Cabe ressaltar que os municípios dispõem de verbas carimbadas federais e estaduais, como o PNAT e parcelas do Fundeb, destinadas exclusivamente à manutenção e operação segura dessas frotas. Qualquer cidadão que flagrar ônibus escolares rodando em condições precárias ou sem o selo de autorização pode registrar denúncias anônimas diretamente na Ouvidoria Geral do Ministério Público do Ceará pelo telefone 127 ou na Ouvidoria do Detran Ceará pelo número 85-3106-4809. Então tá aí, o município de Aiuaba está sendo denunciado por precariedade do transporte escolar. Essa reclamação ela é feita pelos pais e também os alunos, mas não só. Segundo a informação, o município de Aiuaba passa por esse problema. Mais de 30 municípios do estado estão vivendo esse mesmo drama da precariedade do transporte escolar. Mas aqui na região dos Iamuns, nós estamos destacando aí o município de Aiuaba.
1: Muito bem, já são em Parambu, agora 12 horas mais 57 minutos. Agora há pouco, Varejo, onde eu fazia o meu comentário, tá certo? Quanto à dobradinha com o Domingos Neto aqui em Parambu e a dobradinha com o atual também deputado federal aqui do Parambu, o Matheus Noronha. Com relação ao Matheus Noronha, não recebi nenhuma resposta. Mas, com relação aqui ao Domingos Neto, eu estou recebendo aqui a informação que parte da oposição vai votar em Marco Aurélio, que é irmão de Domingos Filho, para deputado estadual. Tá vendo aí, Pare Júnior? Então, olha, mais um vou botar aqui na relação, porque eu não tinha colocado ainda o Marco Aurélio, né, aqui na minha relação de deputados estaduais, porque eu estava na dúvida, mas agora clareou tudo. Então, eu ainda não sei qual será a parceria formada com o Matheus aqui para Parambu, para estadual, mas já estou sabendo, Faria Júnior, que a oposição, através de setores da oposição, na parceria, na dobradinha com o Domingos Neto, vai votar com o Marco Aurélio, que é irmão aqui do Domingos Filho. Então tá aí, a gente faz aqui as perguntas, Paria Júnior, e o ouvinte vai interagindo aqui com a gente, tá bom? Vamos aqui à hora certa, já já mais informações aqui dentro da programação.
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1: Em Parambu, pontualmente 13 horas.
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1: Já são em Parambu agora, 13 horas mais 14 minutos, e foi presa a Diolane. Sabe quem é a Diolane, Pare Júnior? A Diolane é uma influenciadora, né? É aquela que aparecia sempre com o Lula, o Pare Júnior, a Diolane? É ela, Diolane mesmo, ela... né? Que usava vermelho, exatamente, tirou uma foto ao lado do presidente Lula.
2: Ela foi ganhadora do BBB ou foi da Fazenda, Claudio?
1: Eu não sei.
2: Foi um desses
1: dizer,
2: dois
1: não,
2: reality, Pare aí, Júnior, que ela foi ganhadora, né?
1: É, mas a Diolane, ela foi presa em operação contra a lavagem de dinheiro de organização criminosa, Paria Júnior. Vixe!
2: Faz tempo que essa mulher vem nesse movimento, viu?
1: Pois é.
2: Não é a primeira vez, não.
1: E o diabo tomando de conta, né, Paria Júnior? Rapaz, como é que pode, Parias? Pois é, tô vendo aqui, a turma já mandando aqui a foto dela lá do Lula. Aí assim, Paria Júnior, é por isso que o político não gosta de tirar foto com todo mundo. Porque vai que aparece o cara. Olha aqui, olha. Ah, chegou aqui agora a foto da Diolane ao lado do Lula, porque eles realmente tiveram juntos, né, nesse sentido de publicidade, aquela coisa toda. Ela declarando apoio ao Lula. Como ela foi presa agora, aí as imagens dela, da Diolane, começa a aparecer ligando ela ao Lula. E a frase é que mata, né? Tá aí, ó. Tá aqui, ó. Diolane é presa em operação contra a lavagem de dinheiro de organização criminosa. Aí, em vez de botar só a Diolane, olha quem tá aqui ao lado dela, Maria Júnior.
2: O Lula.
1: Seu Lula, né? Então, acho que é por isso que o político ele fica realmente, viu, receoso, viu, Maria Júnior? De tirar foto ao lado de fulano, ao lado de Beltrano, e por aí vai. Maria Júnior.
2: 13 horas 16 minutos. Olha, operação da PF, ela investiga tentativa de invasão a computadores e agência do INSS aqui no estado do Ceará. Vamos logo com essa notícia. A Polícia Federal deflagrou nesta quinta, dia 20, a terceira fase da Operação Oriente 327, que investiga a instalação clandestina de dispositivo eletrônico em um computador da Agência da Previdência Social, lá de Novo Oriente, no interior do estado do Ceará. Segundo a investigação, o dispositivo tinha a finalidade de roubar credenciais de acesso de servidores no Instituto Nacional do Seguro Social, INSS. Ao roubar as senhas, os criminosos realizavam a concessão, reativação de benefícios previdenciários inativos, liberação e contratação de empréstimos consignados. Nesta fase, foi cumprido o mandado de busca e apreensão no estado de São Paulo para coleta de provas. Os investigados poderão responder pelos crimes de invasão de dispositivo informativo e de estelionato qualificado. A primeira fase da operação foi deflagrada em 14 de junho de 2023. Na ocasião, dois mandados de busca e apreensão foram cumpridos em Novo Oriente. Na segunda fase deflagrada, no dia seguinte, duas pessoas foram alvos de prisão temporária. Na ocasião, a PF identificou que dois integrantes da organização criminosa foram responsáveis por arregimentar uma estratégia do INSS e fornecer equipamentos para o esquema criminoso. Tá aí, Claudino, que coisa, hein? Operação da PF investigando aí tentativa de invasão a computadores da agência do INSS ali no estado aqui no estado do Ceará, aqui próximo a gente, na cidade de Novo Oriente, né? Outra operação semelhante, ela aconteceu em 2023 e hoje, quinta-feira, ela voltou a acontecer ali no município de Novo Oriente. Tem uma turma inteligente por ali, não tem, Claudinho? Novo Oriente.
1: Tem sim.
2: Então tá aí a informação que tá no site Ceará Agora.
1: É verdade, sim, senhor. Já são em Parambu agora 13:18. Deixa-me trazer aqui, Paria Júnior, os nossos comunicados. Mandar um abraço aqui antes do nosso comunicado para o Dr. Marcos Torquato, sempre que pode estar antenado aqui no nosso canal. 87,9. Alô, doutor, como é que tá o senhor? Rapaz, um abraço. Dr. Marcos Torquato, para quem não sabe, é advogado previdenciarista, um dos excelentes advogados que temos aqui em Parambu. E a dica do Claudino Salles é eu que estou dizendo, viu? A dica do Claudino Salles é, se você tem algum problema junto ao INSS, procure lá o escritório do Dr. Marcos Torquato. Ele é simplesmente o cara na área previdenciária, tá bom? Alô, doutor, um abraço para o senhor, um abraço para todos que fazem o escritório. 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Só lembrando, viu, Maria Júnior, que lá você vai encontrar todos os tipos de rações, Maria Júnior.
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1: Muito bem, já são 13h27, Paria Júnior. Olha, nós temos aqui a notícia. Lembra daquele cidadão que foi cavar um poço, Paria Júnior? Já tinha cavado um poço, deu seco. Aí cavou um segundo poço, deu seco. No terceiro poço que ele foi cavar, Paria Júnior, ele encontrou nada mais, nada menos do que um líquido preto. Aí ficou aquela expectativa. O que é esse líquido preto? O que é isso? Um dizia, olha, isso é petróleo. Outro dizia que não era petróleo, era lama, aquela coisa toda. e a ANP, a Agência Nacional de Petróleo, ou Faria Júnior, está confirmando, viu, Faria Júnior, que o achado por aquele cidadão, lá naquela cidade, que eu vou já trazer o nome aqui, é uma propriedade rural, é exatamente petróleo cru. Realmente ele encontrou petróleo, viu, Faria Júnior? É petróleo, sim. E agora, a Agência Nacional de Petróleo vai abrir uma avaliação técnica para ver se o petróleo lá existente dá para ser explorado. Por quê? Não significa dizer que o cara achou petróleo lá na sua propriedade que é viável explorar aquele petróleo, porque pode ser pouco. E aí, Faria Júnior, uma estrutura muito grande para você montar e etc, etc, e coisa e tal. Então, a Agência Nacional de Petróleo, Gás Natural, Biocombustíveis, a Agência Nacional de Petróleo, né, que é a ANP, confirmou que o líquido preto, Faria Júnior, encontrado no subsolo de uma propriedade rural no município de Tabuleiro do Norte, no sertão do Ceará, é petróleo cru, sim. Viu, Faria Júnior? O material foi localizado em um sítio do senhor agricultor Sidônio Moreira e analisado pela Agência Nacional de Petróleo após coleta realizada pelo Instituto Federal de Educação, Ciência e Tecnologia do Ceará, o IFCE. Segundo a agência, Faria Júnior, o resultado da análise já foi encaminhado ao proprietário do terreno e também à Secretaria do Meio Ambiente e Mudanças Climáticas do Estado do Ceará, abre aspas. Também foi encaminhado para a Secretaria do Meio Ambiente e Mudanças Climáticas do Estado do Ceará, que poderá avaliar a necessidade de medidas ou orientações ao proprietário sobre aspectos relacionados a questões ambientais, informou aqui. Então, vai ser feita aquela avaliação técnica para saber se é viável, se não é viável, mas de repente, Faria Júnior, tu vai cavar um poço, achar petróleo, né? A gente já imagina ficar rico. Mas o petróleo, Faria Júnior, nesse caso, assim como a água, né, e tudo que está abaixo do solo, não pertence a gente. O que a gente pode fazer, Faria Júnior, é, como ele fez aqui, descobrir, depois informar os órgãos, e aí uma empresa explora e paga para ele royalties. Sabe o que é isso, né, Faria Júnior? Então o petróleo não é dele. Ah, eu cavei um poço, deu água, essa água é minha? Não, a gente usa. Mas na verdade essa água pertence ao Estado, Faria Júnior.
2: Na verdade, para resumir, nós não temos nada, né, Claudinho?
1: Só o. E ainda é difícil, né, Faria, de operar?
2: Se a gente tem um veículo, absurdo imposto, né? E por aí vai. Mas é assim mesmo, né? E demonstra já ser um senhor bem de idade, né, Claudinho? O proprietário lá dessa propriedade. Mas vamos ver o que é que vai acontecer. Mas nesse momento,
1: viável,
2: com certeza,
1: se for viável a exploração, vão pagar royalties para ele.
2: Com certeza.
1: E é porcentagem pelo líquido extraído.
2: Os filhos, netos já estão prevendo aí um recurso no futuro, né? Agora são 13 horas.
1: Se for viável, Faria Júnior, aí é certeza ele mudar de vida. Porque os royalties são pequenas porcentagens, mas se for um poço bom e explorado por 30, 40, 50, 60 anos, Faria Júnior, aí dá coisa, viu?
2: Dá um bocado de coisa, né?
1: Dá um bocado de coisa.
2: Pois é, vamos torcer que seja realmente viável para essa família ter um suporte aí, né, Claudinho? 13 horas 42 minutos aqui em Parambu, programa Jornal da Vale. Claudino, você prestou atenção como hoje pela manhã o sol já chegou ardendo mesmo, né?
1: Já chegou queimado.
2: Não sei se você observou, Claudino, nas redes sociais já algumas informações relacionadas ao fenômeno, né, que atrai aí a chuva ou ao mesmo tempo depois o calor e tal, e muita gente já se perguntando, rapaz, será se no próximo... O inverno nem acabou ainda, Claudinho.
1: É mentira. Depois daquela lá, né, da Funsemi dizer que a gente ia ter uma seca, foi em 2024, Maria Júnior, foi?
2: Não, foi
1: 2024 ou foi 2023? A negrada nem plantar não plantou?
2: Foi 2024.
1: 2024. Que seria a maior seca da história. Muita gente não plantou. Foi aquele lá, Bazé. O inverno foi o inverno que nós fizemos água aqui.
2: Exatamente. O que a gente tem observado nas redes sociais, Claudinho, é que o Nordeste deve se preocupar com a chegada do Super El Nino.
1: É mentira, né? Eu não acredito mais nessas coisas mais não. Isso é
2: que
1: mentira.
2: Em 2027 isso aí é possamos ter um ano de estiagem severa. Mas eu vou na sua linha de raciocínio aí e vamos acreditar que seja mentira, né, Claudinho? Naquele ano, 2024, se não me falha a memória, teve até uma palestra, né, com pessoas ligadas aí ao estudo do tempo de São Paulo.
1: Foi,
2: né?
1: Não quiseram nem a FUNSEMI aqui no Pestibel.
2: Nem a FUNSEMI.
1: A FUNSEMI não quiseram mais.
2: E...

0: também aqui no nosso município. Horas mais 35 minutos, olha, mais um acidente em cruzamento de ruas lá no bairro Tauazinho, lá no município de Tauá. A informação que nós temos é que mais um acidente de trânsito registrado em Tauá. A colisão aconteceu no final da tarde dessa quarta 20, no cruzamento das ruas Astrogilda Feitosa Lima e Joel Leandro Freire de Castro, no bairro Tauazinho. Na verdade, aqui que tá, foi dia 20, foi ontem mesmo, quarta-feira. Hoje é quinta, né? Dia 21. O acidente envolveu uma motocicleta Honda 125 de cor vermelha, placas HYD8968 e um Fiat Uno modelo antigo. Segundo as informações, o condutor do automóvel se invadiu do local após a colisão. A condutora da motocicleta, Ana Letícia Caracas Moura, sofreu escoriações, reclamava de fortes dores na região do tórax. Ela foi socorrida por uma equipe do SAMU e encaminhada ao Hospital Alberto Feitosa para atendimento médico. Uma equipe da Autarquia Municipal do Trânsito e Transportes esteve no local realizando o atendimento da ocorrência e os procedimentos legais cabíveis. Esse fato aconteceu ontem lá em Tauá. A Polícia Civil, ela realiza mais uma fase da Operação Embrião em Tauá. Vamos aqui com a informação. A Polícia Civil do Ceará realizou nesta quinta, hoje, dia 21, em Tauá, a Operação Embrião Fase 9, com cumprimento de mandados de prisão preventiva contra investigados por envolvimento com organização criminosa com base no artigo 2º da Lei 12.850. A ação foi coordenada pelo delegado, a Delegacia de Tauá, vinculada à 5ª Seccional do Interior Sul, ao Departamento de Polícia Judiciária do Interior Sul, tendo como foco a captura de integrantes de facção criminosa com atuação na região. Os alvos da operação foram identificados como Moisés Moreira de Souza, Francisco Rafael Bezerra da Silva, Lucas Matheus Gomes Feitosa, Danilo Alves Pedrosa, Antônio Ilami Ferreira da Silva, Richelle Kesley Cândido de Moraes e Antônio Daniel de Jesus da Silva. De acordo com a Polícia Civil, 7 mandados de prisão foram cumpridos durante a ofensiva. Do total de alvos, 4 foram presos em liberdade, enquanto 3 já se encontravam recolhidos ao sistema prisional. Além da Delegacia de Tauá, participaram da operação equipes da Delegacia de Mombaça, Quiterianópolis, Parambu, Vaze Alegre, Iguatu, Acopiara, Saboeiro e Jucás, que deram apoio ao cumprimento de ordens judiciais. Durante a ação, os policiais também prenderam aparelhos celulares que deverão passar por perícia e auxiliar no andamento das investigações. Segundo a Polícia Civil, todos os investigados possuem ligação com facção criminosa e a operação teve como objetivo reforçar o combate às organizações criminosas com atuação no município de Tauá e região. Então, essa foi a principal ocorrência que movimentou a área policial aqui na região dos Inhamuns. 13 horas 38 minutos aqui no Jornal da Vale.
1: Muito bem, para concluir o programa, vamos parabenizar você que hoje está aniversariando, está trocando de idade hoje. Que Deus te abençoe, que Deus te proteja e que Deus te guarde. Um abraço a todos e até amanhã, se Deus quiser.
0: Lembrando
1: que é às 3 da tarde, nós vamos sair do ar, tá bom? Vamos sair do ar aqui para o rádio, na internet vai continuar, tá bom? Nosso computador vai continuar tocando aqui. E lá no finalzinho da tarde a gente volta nas ondas sonoras da 87,9. Um abraço a todos e até lá.

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1: 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A hora certa. Para a hora certa.
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1: Legal, cidade. Muito boa tarde, Parambu. Boa tarde para você, ouvindo a Vale. 1:52. Começa agora o maior show do rádio.
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1: Olha, você que se liga na programação, seja muito bem-vindo. Rádio Mania, música, descontração, alegria, o tempo todo aqui na sua frequência 87,9 com Faria Júnior. Vamos juntinhos, até 4 horas, uma música atrás da outra para você ouvir aonde você estiver, tá bom? Muito obrigado, excelente final de tarde, excelente final de dia para você que curte programa Rádio Mania. Logo mais 15 horas, meia hora de música. Daqui a pouco tem o registro do seu aniversário aqui no programa. Só lembrando que depois das 3 da tarde a gente vai estar saindo do ar. Nós vamos ter que fazer algumas manutenções nos nossos equipamentos, né? E nós vamos estar saindo do ar depois das 3 horas. E com certeza, possivelmente voltando lá para tardinha, 5:30 da tarde, se Deus quiser. É o que a gente espera, né? Temos que fazer alguns reajustes, alguns equipamentos, trocar alguns equipamentos. E isso a gente já vinha com essa agenda desde alguns dias atrás para a gente realizar isso hoje. Então, depois das 3 da tarde, a gente vai estar saindo do ar aqui pelo som local do rádio. Mas você vai poder ficar ouvindo a gente pela internet, tá bom? Então fique ligado, 9664-7666. Esse é o nosso telefone para você ligar e participar e interagir com a gente. 1:54, começando com Luan Pereira, Humberto e Ronaldo, Rafael Quadros e Mariana Facundes, Ícaro e Gilmar, Panda e Bruno Marrone, misturado, hein? Vamos ouvir.

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1: 14 horas, 1 minuto.
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Muito bem, vamos que vamos, 14:16, hora certa, Parambu, todo mundo ligado na programação, você curtiu aí na programação, Engenheiros do Havaí, Perfeita Simetria, Elias Moquebel, Linda Bela, tocamos também para você, Daniel, Você Não Vai Me Encontrar, Xande, Brincar de Amar, no começo teve Luan Pereira, sucesso na programação da Mais Ouvida. 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Abraçar aqui meu amigo Antônio dos Santos Sobrinho, nosso amigo Sadam, ao vivo aqui no nosso estúdio. Abraço para ele, toda a família. Hoje está pela cidade, né, Sadam? Como é que tá a região serrana? Boa como sempre, graças a Deus, né? Sadam que já veio agora no período da tarde, lá da região de Serra da Mata. Clima bom, gostoso. Será se a chuva deu uma trégua, Sadam? Ou ainda vai chover? Não sabemos, né? Eu acredito que ainda pode dar aquela chuvinha de forma isolada, para aqui e para ali, Deus é quem sabe, mas eu acho que nesse momento a palavra certa é gratidão, né? Porque choveu muito, de uma forma bem distribuída. Pese os nossos principais reservatórios não ter pego, podemos dizer praticamente, não teve recarga de água esse ano, os nossos principais reservatórios, como o açude Parambu, açude Facundo, mas demais açudes de pequenos e médio porte acabaram ficando cheio, alguns até sangrando. Acredito eu que quem plantou vai colher, ou está colhendo. Então, por isso que eu digo que a palavra certa nesse momento é gratidão a Deus por tudo, pela safra, pela colheita, pelas chuvas, pelo sol que nesse momento está rachando, né? Então, até aqui Deus tem nos abençoado e muito, e por isso a gente está muito feliz e grato a Ele por tudo. São 2:19. A programação continua, só lembrando que depois das 3, a qualquer momento, nossa emissora vai estar saindo do ar. Nós vamos ter que estar fazendo uma manutenção em alguns dos nossos equipamentos, retornando possivelmente ainda na tarde de hoje ao ar, tá bom? Então, se você estiver ouvindo o rádio, qualquer hora saiu do ar, você já sabe. A gente está em manutenção dos nossos equipamentos e o nosso sinal continua pela internet, tá bom? Matheus e Cauã e Simone Mendes, meu silêncio, 2:20 agora.

0: Vamos emagrecer 10 quilos em 6 meses. 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
1: Não tava meio sumidão das redes sociais.

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0: Júnior.
1: Tá aí, sucesso com ele, Tito e Matheus Fernandes. Mentirosa, agora 14h40. Falta 20 minutos para as 15 horas aqui na Melhor. Tocamos aí Tairone, Dieta Forçada, Tarcísio, Não Era Eu no Bolão, Matheus e Cauã e Simone Mendes, Meu Silêncio. 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

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Luísa Moraes está com a gente, está na sintonia. Você vai ficar ouvindo a Vale. Depois das 15 horas, nós estaremos saindo do ar para manutenção dos nossos equipamentos. Pretendemos voltar ainda na tarde de hoje ao ar, tá bom? Mas você vai ficar ouvindo a programação pelo sinal da internet logo após que a gente sair do ar aí pelo sinal local do seu rádio, tá bom? Forte abraço. A gente vai lá fazer aquela manutenção que a gente está precisando dos nossos equipamentos. Mas segue na sintonia. Tchau, tchau.

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1: Essa é uma daquelas músicas raras minhas, que tá guardada há tanto tempo. Sabe, de vez em quando eu pego uma música dessa pra matar a saudade minha e pra vocês conhecerem, né? Imagina você chegar em casa depois de tanto tempo, uma noite, e dizer pra sua amada, boa noite. É assim que começa o amor.

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puxar um aqui que eu não sei se vocês conhecem não, mas quem souber canta, ok? Vocês estão tomando uma hoje? Vocês vieram prontos mesmo ou não? Levanta o copo aí quem tá tomando uma hoje, levanta. Eu escolhi o lugar certo. Então fala assim, ó, toma um gole aí agora e faz assim, ó. Porque

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Boa noite, senhoras e senhores. 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

Agora 18h41. 18h41, Vale FM. Nós que estamos retornando ao ar, né? Estivemos saindo do ar por volta das 15 horas. E agora nós estamos retornando, claro, fase de teste, porque a gente fez uma manutenção dos nossos equipamentos e estamos de forma testando, né, esses novos equipamentos que passaram por uma manutenção, né? Acredito que amanhã toda a nossa programação no ar, normalzinha, começando às 6 da manhã até às 19 horas. Aí é o som da Vale chegando até você.

32, muito boa noite para você que tá aí ligado, curtindo nossa programação. Estamos de volta, hein? Tivemos aí algumas horas fora do ar, mas estamos retornando. Amanhã toda a nossa programação normal. Forte abraço para todo mundo.

18h42. Vale FM, a rádio que toca você. Olha você que está aí do outro lado nos ouvindo. Estamos de volta ao ar. Nós estivemos aí por algumas horas na tarde de hoje, fora do ar, mas estamos retornando. Com certeza amanhã toda a nossa programação normal, começando às 6 da manhã até às 19 horas. Forte abraço, que Deus abençoe cada um de nós e até amanhã. Forte abraço.

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